O mais puro romantismo para você aqui na programação da Educativa Love Songs. 9 horas e 34 minutos. Barry Manilow, música de 1974. Vamos ouvir Mend.

0: Double, The Captain of Her Heart, fechando esta segunda hora da programação do Love Songs. Nós ouvimos também The 60s com Sorry e o cantor Chris de Burgh com Lady in Red. Daqui a pouco voltamos com mais músicas para você.
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0: Estamos de volta com a última hora da programação do Love Songs desta noite. Na sua companhia, Deco Lopes. Seguimos agora com Paul Delf e a participação de Stan Bush, a música de 1988, tema do filme O Grande Dragão Branco, com Jean-Claude Van Damme. Vamos ouvir All My Own. Boa noite.

Love Songs aqui na programação da Educativa, 10 horas e 42 minutos. Benny Mardones, música de 1989, Into the Night.

Christopher Cross, Best You Can Do, tema do filme Arthur, o Milionário, de 1988. Assim, vamos encerrando o Love Songs desta noite. Nós ouvimos também Ken Guthrie com You Touch My Life e Ed Brickell com a música Good Times. Mais uma vez, obrigado pelo carinho da sua audiência. Eu, Deco Lopes, vou ficando por aqui. Uma ótima noite a todos e até o nosso próximo encontro.

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1: A Ponte Preta, a mais antiga agremiação futebolística em atividade no país, mandava seus jogos no campo da Mugiana e precisava de um estádio. Moisés Lucarelli foi o intrépido herói dessa empreitada e é muito bonita essa história. A década é de 1940 e o estádio é um dos poucos no país construído pelos próprios torcedores. Moisés Lucarelli angariou fundos entre os associados e gente da comunidade. Ele houvera sido cobrador do clube, que à época tinha 30 sócios, geralmente ferroviários da Paulista ou da Mugiana, e a mensalidade custava 300 réis. Enquanto o time não tinha maiores recursos, era na casa de Lucarelli que muitos jogadores vindos de São Paulo moraram. Moisés era um bem-sucedido empresário do ramo de fábrica de fogões, doou verbas para a compra do terreno, vendeu cadeiras cativas, levantou empréstimos em banco, fez crescer o número de sócios e não se omitiu diante das inúmeras dificuldades, mesmo sem nunca ter assumido a presidência do clube. A campanha dos tijolos, por exemplo, arrecadou 250 mil tijolos em apenas 2 meses no ano de 1944. Consta que ele levava tão a sério seu propósito que fiscalizou pessoalmente as obras de construção, chegando a ficar cerca de 10 horas por dia no estádio. Exposto ao sol, perdeu quase metade de sua acuidade visual devido a uma úlcera nas córneas. O majestoso demorou 6 anos para ser completado. O estádio foi inaugurado em 12 de setembro de 1948, com capacidade para 35 mil pessoas, o terceiro particular em lugares, perdendo apenas para o Pacaembu, em São Paulo, e para o São Januário, no Rio de Janeiro. Tal grandiosidade imediatamente rendeu-lhe o apelido de Majestoso. Hoje o estádio teve sua lotação reduzida para 20 mil lugares e a Ponte Preta está às vésperas de iniciar a construção de sua nova arena. Moisés Lucarelli morreu aos 78 anos em 24 de março de 1978. Em sua homenagem, a Associação Atlética Ponte Preta instalou em 1960 seu busto, localizado na entrada do Majestoso, obra do escultor Lélio Colucci. Este foi o Minuto da Memória Campineira, produção e apresentação de Celso Bodstein e realização da Rádio Educativa e Academia Campinense de Letras. 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
6: Boa noite, ouvinte. Eu sou Danilo Fernandes. Este é o Conexão Regional, programa da Rádio Educativa, que abre espaço para os músicos de Campinas e região mostrarem seus trabalhos, suas gravações, seus discos e toda a sua produção musical. Hoje eu vou fazer um programa aqui com gravações de mesmas músicas, né? Muitos compositores aqui de Campinas e instrumentistas, né, acabam gravando em momentos diferentes, ou às vezes até na mesma época, músicas importantes de compositores brasileiros ou estrangeiros, bossa nova, samba. E aí a gente vai levantando aqui a produção musical campineira e vai descobrindo que, às vezes, duas, três, quatro cantoras gravaram a mesma música, que tem música que foi gravada só na versão instrumental. Enfim, de vez em quando eu faço esse tipo de programa. Quanto mais eu vou aumentando o acervo de músicas aqui da rádio, mais eu vou descobrindo gravações diferentes de mesmas músicas. Vou começar o programa de hoje tocando uma delas, do compositor baiano Juarez Moreira. Ela se chama Baião Barroco. Originalmente foi composta a versão instrumental, e depois a Simone Guimarães, letrista, compositora, colocou uma letra, e aí a música virou Cavalo Marinho. Então ela, muitas vezes ela é apresentada só como Baião Barroco, e outras vezes como Cavalo Marinho, entre parênteses, Baião Barroco. A gente vai começar ouvindo a gravação instrumental dessa música, que foi feita em 2010 pelo baterista campineiro Alexandre Cunha e seu grupo, Marcelo Valese no sax e flauta, Bruno Copini no baixo, Fernando Baeta na guitarra, Janice Pessoa no teclado, com participação de Paula Moretti na voz, né, nos vocalizes, Eduardo Machado no baixo, Emiliano Sampaio na guitarra, Tino Júnior no sax e flauta, Henrique Eisman no teclado e o Maurício Piaçarolo também no teclado. Esses participaram da gravação do CD. Depois nós vamos ouvir a cantora campineira Catina de Luna, que gravou em 2015 Cavalo Marinho, Baião Barroco, aí Juarez Moreira com a letra de Simone Guimarães. Ela gravou no CD Lado B Brazilian Project, em 2015, lá nos Estados Unidos, onde ela mora. Catina, que mora na Califórnia, lá na região da Grande Los Angeles. Depois nós vamos ouvir a cantora Concília Latorre, cantora paulistana, que gravou em 2005 com o grupo campineiro Oficina de Cordas, da Unicamp, esta mesma música Cavalo Marinho, Baião Barroco, de Juarez Moreira e Simone Guimarães, com arranjos do professor Rafael dos Santos. Vamos ouvir, então, estas três gravações de Baião Barroco, Cavalo Marinho, de Juarez Moreira, com letra de Simone Guimarães, nas versões de Alexandre Cunha e Banda, Catina de Luna e Concília Latorre, Oficina de Cordas, e voltamos em seguida.

Nós ouvimos aqui no Conexão Regional com Cília Latorre e Oficina de Cordas, Catina de Luna e o Alexandre Cunha, com suas respectivas gravações de Cavalo Marinho, Baião Barroco, de Juarez Moreira e Simone Guimarães. Neste segundo bloco do Conexão Regional Especial, que hoje destaca gravações, várias gravações das mesmas peças, a gente volta a tocar aqui Alexandre Cunha e grupo. O Alexandre gravou em 2007 o CD Bate-Papo número 2, e neste CD, que tem participação do Fernando Baeta no violão e guitarra, Marcelo Fernandes no saxofone e flautas, Bruno Copini no baixo, Maurício Piassarolo nos teclados e Janice Pessoa também nos teclados, ele gravou Lamento Sertanejo, de Dominguinhos e Gilberto Gil, uma pérola da música popular brasileira, que conta a vida de um sertanejo, ele falando sobre a sua vida, sobre os seus gostos, né? E depois nós vamos ouvir esta mesma música, que foi gravada em 2017 pela Orquestra Filarmônica de Violas, aqui de Campinas, no CD Encontro das Águas, que teve a participação de vários solistas, e a Orquestra Filarmônica de Violas, que é dirigida pelo João Paulo Amaral, que também produziu esse disco, que foi gravado aqui em Campinas, no estúdio Síncopa, entre dezembro de 2015 e janeiro de 2017. E por fim, vamos ouvir Lamento Sertanejo, aí sim, a versão cantada pelo Edu de Maria, do Núcleo de Samba Cupinzeiro, que gravou o DVD Marejante em 2017, também com Lamento Sertanejo de Dominguinhos e Gilberto Gil. Vamos ouvir estas três versões de Lamento Sertanejo e voltar.

Nós ouvimos aqui no Conexão Regional o Núcleo de Samba Cupinzeiro, a Orquestra Filarmônica de Violas e Alexandre Cunha e Banda, com Lamento Sertanejo de Dominguinhos e Gilberto Gil, cada um na sua respectiva gravação. Neste terceiro bloco, continuamos ouvindo gravações diferentes das mesmas músicas. Agora, um caso bem interessante que eu sempre cito aqui no programa, a música Contrato de Separação, que também é do Dominguinhos, mas com a Anastácia. Esta música belíssima, né? Ela foi gravada praticamente na mesma época por três cantoras diferentes aqui de Campinas. A Isabel Padovani gravou em 2015 com o Ronaldo Saggiorato, contrabaixista, parceiro dela. Eles têm esse duo de voz e contrabaixo já há muitos anos. Gravou no CD Aquelas Coisas Todas, de 2015. Neste mesmo ano, a Catina de Luna, lá na Califórnia, estava gravando também seu CD lá do B Brazilian Project e gravou o Contrato de Separação de Dominguinhos e Anastácia. E pouco tempo depois, a Ana Salvani, cantora aqui de Campinas, sem saber das gravações dessas duas outras cantoras, fazendo seu projeto Canções do Amor Distante, junto com o violonista Eduardo Lobo, também gravou Contrato de Separação de Dominguinhos e Anastácia, no CD Canções do Amor Distante de 2016. Vamos ouvir, então, estas três cantoras com as suas respectivas gravações de Contrato de Separação de Dominguinhos e Anastácia e voltamos em seguida.

Nós ouvimos aqui no Conexão Regional a cantora Ana Salvani e o violonista Eduardo Lobo, a cantora Catina De Luna e a cantora Isabel Padovani e o contrabaixista Ronaldo Saggiorato com a música Contrato de Separação de Dominguinhos e Anastácia, que cada uma delas gravou mais ou menos na mesma época nos seus respectivos CDs, o da Isabel Padovani e Ronaldo Saggiorato, CD Aquelas Coisas Todas, de 2015, e o da Catina De Luna lá do B Brazilian Project, também de 2015, e Ana Salvani e Eduardo Lobo gravaram no CD Canções do Amor Distante, de 2016. Neste quarto bloco, continuamos ouvindo gravações diferentes das mesmas músicas feitas por instrumentistas, cantoras e bandas aqui de Campinas. A cantora maravilhosa Andréa dos Guimarães, que estudou aqui em Campinas durante muitos anos, fez graduação, mestrado aqui na Unicamp em Música Popular, ela gravou o CD independente Desvelo, e neste CD ela gravou o clássico de Tião Carreiro, Piragi e Lorival dos Santos, Rio de Lágrimas, isso em 2015. Em 2016, a cantora Juliana Amaral, que é a irmã do violeiro João Paulo Amaral, que toca aqui nesse disco, fez a produção, direção musical, e toca junto com os músicos Gustavo Bunhi, Alberto Lucas e Rodrigo de Gambrás. A Juliana Amaral também gravou Rio de Lágrimas, do Tião Carreiro, Piragi e Lorival dos Santos. E a gravação mais antiga que eu tenho aqui é da Orquestra Filarmônica de Violas, de Campinas, no seu primeiro CD, que gravou uma versão aqui também de Rio de Lágrimas. E nós vamos ouvir estas três gravações agora e voltamos em seguida.

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0: 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Educativa FM, meia-noite e 4 minutos.

Nós ouvimos aqui no Conexão Regional a Orquestra Filarmônica de Violas, a cantora Juliana Amaral e a cantora Andréa dos Guimarães, cada um com sua gravação de Rio de Lágrimas, clássico da música brasileira de Tião Carreiro, Piragi e Lourival dos Santos. Neste quinto bloco do Conexão Regional, programa dedicado aos músicos de Campinas e região, a gente continua tocando gravações diferentes das mesmas músicas. O pianista e compositor campineiro, praticamente campineiro, né, vive aqui há mais tempo do que em São Carlos, onde ele nasceu, Albano Salles, ele compôs uma música há alguns anos chamada Quase Frevo. Ele gravou no CD experimental de 2016, a versão instrumental, mas depois achou que ficaria legal com uma letra, deu essa música para alguns letristas e a versão que ele mais gostou foi do Alessandro Dias, que foi gravado em 2013 pela cantora Bruna Volpe. Então nós vamos ouvir também Quase Frevo, cantado pela Bruna Volpe. E a Catina de Luna, em 2015, também gravou Quase Frevo, do Albano Salles e do Ale Dias, que é o letrista, né, desta canção, no CD lá do B Brazilian Project, que ela gravou lá nos Estados Unidos. Vamos ouvir estas três versões de Quase Frevo, do pianista e compositor Albano Salles, e voltamos em seguida.

Nós ouvimos aqui no Conexão Regional a cantora campineira Catina de Luna, a também cantora campineira Bruna Volpe e o pianista Albano Salles, com Quase Frevo do Albano Salles e a letra do Alessandro Dias. Neste sexto bloco, a gente vai ouvir mais de Albano Salles. Albano Salles, nesse CD experimental de 2016, compôs uma joia, que é uma música chamada Fisgada, uma das músicas mais lindas que eu já ouvi aqui nos últimos anos, gravada aqui em Campinas, no disco do Albano Salles, a versão cantada pela Nanda Maza, uma cantora sensacional de São Paulo, que também é advogada, mas uma cantora que tem uma voz, tem uma interpretação, um sentimento maravilhoso. E depois nós vamos ouvir a Bruna Volpe, que também gravou no CD dela A Fisgada, do Albano Salles, uma outra versão. E depois voltamos ao próprio CD experimental do Albano Salles, onde a Nanda Maza gravou uma versão feita para o inglês dessa música, e aí, em vez de Fisgada, ela se chamou Hand of Fate, ou A Mão do Destino. Vamos ouvir essas três gravações e voltamos em seguida aqui no Conexão Regional.

Nós ouvimos aqui no Conexão Regional o pianista Albano Salles e a cantora Nanda Maza com Hand of Fate, antes a Bruna Volpe com Fisgada e o próprio Albano Salles com a Nanda Maza também, na versão em português dessa música Fisgada. Os três, cada um gravou essa música nos seus respectivos CDs. Neste sétimo bloco aqui do Conexão Regional, nós continuamos ouvindo diversas gravações que foram feitas para as mesmas músicas, para as mesmas obras. O clássico, o maior clássico da Bossa Nova, se chama Garota de Ipanema, junto com Chega de Saudade. E Garota de Ipanema, que é uma das músicas brasileiras mais tocadas em todo o mundo, foi gravada por centenas, milhares de músicos e aqui em Campinas também. Janice Pessoa Trio, que é o trio composto pela pianista Janice Pessoa, o contrabaixista Paulo Signori e o baterista Pablo Pessoa, gravou em 2012 no CD Esfera a versão deles de Garota de Ipanema, de Tom Jobim. A cantora campineira Catina De Luna também gravou Garota de Ipanema com arranjo do marido dela, o grande pianista de jazz venezuelano Otimaro Ruiz, no CD lá do B Brazilian Project de 2015, e esse arranjo foi até indicado ao Grammy. E o violonista, professor de violão recém-aposentado aqui da Unicamp, viveu muitos anos aqui, hoje mora em Ilhabela, Ulisses Rocha, gravou no seu CD Fractal de 2003 diversos clássicos da música brasileira e também tem a sua versão aqui de Garota de Ipanema de Tom Jobim e Vinícius de Moraes. Vamos ouvir essas três gravações de Garota de Ipanema e voltamos em seguida.

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Nós ouvimos aqui no Conexão Regional o violonista e guitarrista Ulisses Rocha com Garota de Ipanema, Catina de Luna, cantora campineira também com a Garota de Ipanema, e Janice Pessoa Trio com a versão deles para Garota de Ipanema de Tom Jobim e Vinícius de Moraes, três gravações da mesma.

Uma peça. Neste oitavo bloco, vamos ouvir duas gravações de um clássico da música argentina, do grande compositor argentino Astor Piazzolla, uma das minhas músicas preferidas dele, que se chama Adiós Nonino, que ele compôs em homenagem ao pai, assim que ele soube que o pai havia morrido, o apelido do pai era Nonino. Então ele compôs esse Adiós Nonino e ele conta numa entrevista que o tema principal ele sentiu como se tivesse sido soprado por um anjo, coisa mais linda. Nós vamos ouvir com o Café Tango, que é um quinteto que lançou seu primeiro disco em 2010. E nessa época o Café Tango era formado pelos seguintes músicos: Alfredo Rezende no violino, Edu Guimarães na sanfona, Diego Beirão na guitarra, Pedro Assad no piano e Gustavo Mazon no contrabaixo. Também gravou, 8 anos depois, o Rafael Tomás Septeto, que é um grupo que foi formado pelo violonista Rafael Tomás, que é graduado, mestre, doutor em violão aqui pela Unicamp. E o grupo é formado pelo Rafael no violão, na guitarra, tem o Fábio Agostinis na bateria, tem o César Pereira na flauta, tem o Thiago Marques no oboé, o André Feigenstein no clarinete clarone, o Bruno Cabral no saxofone alto, tenor e barítono, o Henrique Tarrasson no contrabaixo acústico e elétrico e participação especial no CD do Diego Garbin no flugelhorn. Vamos ouvir então Rafael Tomás Septeto também com Adiós Nonino, mas antes o quinteto Café Tango interpretando Adiós Nonino de Astor Piazzolla e voltamos em seguida.

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0: 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Educativa FM, uma hora e 10 minutos.

Nós ouvimos aqui no Conexão Regional Rafael Tomás Septeto e o Quinteto Café Tango com a música Dios Nonino de Astor Piazzolla, um clássico da música argentina recente. Neste nono bloco, continuamos ouvindo várias gravações das mesmas peças feitas por músicos de Campinas. Agora nós vamos ouvir Vila Lobos. Vila Lobos tem uma peça muito conhecida, muito tocada por pianistas como Bis em concertos, que se chama A Lenda do Caboclo. Nós temos aqui em Campinas uma pianista que se chama Sônia Rubinski, que gravou toda a obra para piano de Vila Lobos em 8 CDs. Um trabalho aí que levou quase 15 anos da vida da Sônia para ser concluído. No CD Vila Lobos Piano Music número 2, a Sônia gravou então A Lenda do Caboclo rigidamente como está na partitura. O grupo Campineiro Algaravia, que nasceu na Unicamp, no curso de música, faz uma versão aqui, um arranjo diferente para A Lenda do Caboclo, que é uma música escrita originalmente para piano, e aqui eles fazem um arranjo para contrabaixo, tocado pelo Ricardo Lira, piano tocado pelo Eloá Gonçalves, o Rafael Tomás faz o violão e guitarra, o Fábio Agostines bateria e o Bruno Cabral no saxofone. E depois temos a Escafandros Orquestra, que é uma big band também formada aqui em Campinas por músicos dos cursos de música da Unicamp e também do Conservatório de Tatuí, que gravaram A Lenda do Caboclo com arranjo da Viviane Rock e gravaram no CD Trento e Scavilla em ritmo de ska. Todas as músicas do Escafandros Orquestra é em ritmo de ska, que é um ritmo jamaicano, precursor do reggae, um reggae mais acelerado, digamos assim, ou reggae é um ska um pouco mais lento. Nós vamos ouvir então com a pianista campineira Sônia Rubinski, o grupo Algaravia e a Escafandros Orquestra, cada um a sua gravação de A Lenda do Caboclo. A Sônia gravou em 2001, a Algaravia gravou em 2010 e a Escafandros Orquestra gravou em 2012. Vamos ouvir essas três gravações da Lenda do Caboclo de Vila Lobos e voltamos em seguida.

Nós ouvimos aqui no Conexão Regional Escafandros Orquestra, o grupo Algaravia e a pianista campineira Sônia Rubinski com A Lenda do Caboclo, de Heitor Villa-Lobos. Agora nós vamos continuar ouvindo Villa-Lobos aqui no Conexão Regional. Nós vamos ouvir três gravações diferentes da mesma peça. Trata-se da Baquiana Brasileira número 1, A Embolada, um dos movimentos dessa primeira Baquiana Brasileira. Villa-Lobos escreveu 9 Baquianas Brasileiras para diversas formações. Então tem orquestra completa, tem orquestra com pianista solista, tem só coro a capela, tem flauta e fagote, enfim, tem várias formações. Eu tive o prazer de assistir todas as Baquianas Brasileiras há alguns anos lá no Teatro Municipal de São Paulo. Fizeram 2 concertos seguidos, num sábado e domingo. E realmente uma peça, são peças lindas, onde o Heitor Villa-Lobos usa alguns temas de Bach e desenvolve isso com uma linguagem muito brasileira. A Baquiana Brasileira número 1, A Embolada, é bastante conhecida e foi gravada aqui em Campinas por 3 grupos. O primeiro deles é o Quintal Brasileiro, que é um grupo misto de campineiros e paulistanos, né? Tem o Esdras Rodrigues no segundo violino, que é de Campinas. O primeiro violino é o Luiz Amato, os 2 professores universitários, o Esdras recém-aposentado aqui da Unicamp e o Luiz Amato, professor de violino da Unesp. Aí tem o Emerson de Biagi, que é professor aqui de viola da Unicamp ainda, mas provavelmente em breve vai estar se aposentando também, já é dos veteranos aqui. E Adriana Holtz, violoncelista da OSESP, e o Ney Vasconcelos, contrabaixista da OSESP. O Quintal Brasileiro gravou no seu CD Vibrações, de 2011, que é o segundo CD do grupo, a Baquiana Brasileira número 1, Embolada. Depois nós vamos ouvir o grupo Algaravia, que a gente acabou de ouvir tocando A Lenda do Caboclo, também fazendo aí um arranjo para essa peça, para a formação deles ali de piano, baixo, bateria, guitarra, sax. E a Escafandros Orquestra, que é uma orquestra, uma big band, né, que toca tudo em ritmo de ska, e eles gravaram em 2012 o CD Train to Ska Villa, só com peças do Villa-Lobos, com arranjo e com ritmo de ska, e eles também gravaram a Baquiana Brasileira número 1, Embolada. Então vamos ouvir esses 3 grupos tocando a Embolada da Baquiana Brasileira número 1 de Villa-Lobos. O primeiro, o Quintal Brasileiro, que é um quinteto de cordas, depois o grupo Algaravia e depois a Escafandros Orquestra, e voltamos em seguida.

0: Nós ouvimos aqui no Conexão Regional a Escafandros Orquestra, antes o Grupo Algaravia e o primeiro Grupo Quintal Brasileiro interpretando a Embolada da Baquiana Brasileira número 1 do compositor carioca Heitor Villa-Lobos. Pois bem, ouvintes, o Conexão Regional vai ficando por aqui e eu volto com o Conexão Regional a partir das 11 horas da noite aqui na Rádio Educativa. Valeu, até lá.
1: 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FM, 1 hora e 54 minutos.

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2: Na sua fundação em 1911, o Guarani mandou seus jogos no chamado Ground da Vila Industrial. Anos depois, a mudança foi para as terras do Guanabara, compradas a seguir da proprietária Isolete Augusta de Souza Aranha, de família tradicional.
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0: 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Educativa FM, 5 horas e 4 minutos.
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Educativa FM, 5:17. 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
0: 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Educativa FM, 6:03. 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
1: A INDEC vai fazer uma operação especial para a 20ª edição da Marcha para Jesus no sábado, a partir das 10h30 da manhã, na Praça Arautos da Paz. O público estimado é de 60 mil pessoas. As ações começam na sexta com vistoria e monitoramento das 6h às 22h. No sábado, a operação ocorre das 9h às 22h, com bloqueio da Rua Vital Brasil entre as vias Maurílio Augusto Vilas Boas e Arlindo Carpino. Haverá área para embarque e desembarque de ônibus na Avenida Doutor Heitor Penteado, bem em frente ao 4DP, com isolamento dos bolsões de estacionamento. Após o desembarque, os ônibus serão direcionados para a Rua Fernão Lopes, perto da Avenida Martim Afonso. Agentes vão atuar na operação com apoio do Centro de Controle Operacional e da equipe semafórica. De Campinas, Daniela Lemos.
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1: A Indec vai montar um esquema especial de trânsito para a festa junina da Sociedade Hípica de Campinas, no bairro das Palmeiras, no sábado, a partir das 3 da tarde, e no domingo, das 10 da manhã às 6 da tarde. Haverá reserva de vagas durante a madrugada na rua Anfilófio de Melo e Albuquerque, entre a Avenida Oswaldo von Zuben e a rua Antônio Marquili. Para garantir a segurança e a fluidez, serão implantados sentidos únicos em vias do entorno, incluindo as ruas Anfilófio, Guariroba, Buriti e Dr. Décio Berrenbach de Castro, além de trechos da Avenida Oswaldo von Zuben. A Indec também fará uma operação com agentes posicionados na via de acesso principal ao evento. O trabalho vai acontecer no sábado, do meio-dia às 3 horas da manhã, e no domingo, das 10 da manhã às 7 da noite. As mudanças não afetam linhas de ônibus. 4 faixas informativas foram instaladas na região. De Campinas, Daniela Lemos.
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1: Campinas, que já foi considerada a meca do cinema brasileiro lá pelos anos 20 do século passado, foi a cidade com muitas salas de cinema de rua. A primeira delas veio em adaptação ao Teatro São Carlos, construído em 1850, no bojo do enriquecimento da cidade pela produção do café. Foi em 2 de outubro de 1894 que o São Carlos anunciou a exibição do Diafanorama Universal da Companhia de Variedades do ilusionista Forré Nicolai, que se apresentava no Brasil. Estavam prometidos deslumbrantes quadros fantásticos. No ano seguinte, o mesmo teatro anunciava a exibição do Kinetoscópio de Thomas Edison. O programa da sessão anunciava que o kinetoscópio revela-nos mais uma das engenhosas aplicações da eletricidade. Naquele instrumento, uma fotografia dá 42 rotações por segundo, de modo que as figuras vivem, animam-se e o que se vê impassível no papel fotográfico torna-se palpitante de vida no assombroso kinetoscópio. O senhor Rica, o exibidor deste instrumento e do fonógrafo no botequim do Teatro São Carlos, hoje mostrará no kinetoscópio Miss Luzia Filler, Serpentina e uma briga de galos. Depois, a moda pegou. Em 1885, os irmãos Lumière anunciaram as exibições pelo cinematógrafo, um sistema revolucionário que deu a tecnologia próxima ao que ainda temos hoje, e o São Carlos entrou na onda, tendo, inclusive, exibido o primeiro filme sonoro na cidade. Não parou mais. Vieram as exibições na Casa Livro Azul, no Cine Rink, que desabou em 1951, nos cines Coliseu, Biju, Recreio, na Sala do Externato São João, no Salão Cáritas, na Sala Carlos Gomes e no Cine Rádio. Ir ao cinema era um ato de elegância, um pretexto para o flerte, para as conversas que se estendiam por semanas, para o lançamento da moda e para se experimentar um nada contido ato de cosmopolitismo. Depois, nas próximas décadas, com a sua plena industrialização, o cinema mostrou na cidade o porquê de ser considerado como a arte do século XX. Este foi o Minuto da Memória Campineira, produção e apresentação de Celso Bodstein e realização da Rádio Educativa e Academia Campinense de Letras.
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1: O Aeroporto Internacional de Viracopos e o Terminal Rodoviário de Campinas esperam juntos a movimentação de 274 mil passageiros durante o feriado prolongado de Corpus Christi celebrado nesta quinta-feira. No terminal aéreo, o maior movimento é esperado na segunda-feira entre 5 da manhã e meio-dia. Ao todo, a concessionária responsável por administrar o aeroporto estima 184 mil passageiros no período. Os destinos nacionais mais procurados são as capitais da região Nordeste, Centro-Oeste e Norte, Rio de Janeiro, Belo Horizonte, Porto Alegre, Florianópolis, Curitiba, Vitória e interior de São Paulo. Os internacionais são Fort Lauderdale e Orlando, nos Estados Unidos, Lisboa e Porto, em Portugal, e Madrid, na Espanha. No terminal rodoviário Ramos de Azevedo, a expectativa é que 90 mil passageiros utilizem a estrutura durante o feriado. Segundo a concessionária, 6 mil ônibus devem operar. Os destinos mais procurados são Americana, Praia Grande, Rio de Janeiro, São Paulo, Poços de Caldas, Belo Horizonte, Brasília, Curitiba e Goiânia. Da redação da Rádio Educativa, Danilo Fernandes.
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0: 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O melhor lixo é aquele que a gente não gera.
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1: As agências bancárias estarão fechadas nesta quinta-feira, feriado de Corpus Christi. O atendimento presencial ao público será normalizado na sexta-feira nas localidades onde não haja feriado estadual, municipal ou ponto facultativo. Algumas salas de atendimento poderão estar disponíveis em algumas localidades, mas isso será definido a critério de cada banco. As compensações bancárias não serão efetivadas durante o dia 4. Já o PIX continuará funcionando 24 horas por dia, inclusive nos feriados. Boletos de cobrança e contas de água, energia e telefone com vencimento dia 4 de junho poderão ser pagos sem acréscimo na sexta-feira. No caso de tributos e impostos que vençam nos dias em que não há compensação bancária, é necessário que o pagamento seja antecipado para evitar a incidência de juros e multa. A Febraban esclarece que a suspensão do atendimento presencial não impede o acesso dos clientes aos serviços bancários por meio dos canais digitais e das áreas de autoatendimento oferecidas pelas instituições. Da redação da Rádio Educativa, Danilo Fernandes.
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1: A Anvisa, Agência Nacional de Vigilância Sanitária, publicou ontem resolução na qual comunica o recolhimento voluntário do lote LZ1 da água mineral natural sem gás da marca Cristal. A própria empresa determinou o recolhimento depois do laudo laboratorial constatar contaminação pela bactéria Pseudomonas. O lote é composto por 374.400 garrafas de 500ml e foi distribuído no Distrito Federal, em cidades vizinhas de Goiás, em Tocantins e no interior de São Paulo. Até o momento, não há registro de reclamações de consumidores relacionadas a esse lote nos canais oficiais de atendimento. O recolhimento voluntário está sendo feito após a emissão de laudo do Laboratório Central de Saúde Pública do Distrito Federal, que identificou a presença da bactéria Pseudomonas aeruginosa em amostra do produto coletada durante a ação de rotina da Diretoria de Vigilância Sanitária do Distrito Federal para análise de alimentos. Da redação da Rádio Educativa, Danilo Fernandes.
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3: Olá, Campinas. 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Você sabia que quem protege a natureza também ajuda a garantir a água para toda a cidade? O PSA Água, Pagamento por Serviços Ambientais, é um programa que incentiva produtores rurais a preservar nascentes e matas ciliares e demais áreas protegidas. Na prática, o município apoia quem cuida dessas áreas, caracterizadas como áreas de produção de água, que contribuem com o abastecimento público de Campinas. Quando protegemos o solo, a vegetação nativa e as nascentes, melhoramos a qualidade da água, prevenimos a escassez deste recurso natural, promovendo segurança hídrica para todos. É uma ação que conecta o campo com a cidade e transforma a preservação em benefício coletivo. Esse foi o Minuto Ambiental. 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
1: O MIS, Museu da Imagem e do Som de Campinas, exibe nesta quinta-feira à noite o filme Conto de Inverno, de Eric Rohmer, lançado em 1992. A produção conta a história de Félix, interpretado por Christian Vadan, um jovem professor de filosofia que mantém relacionamentos simultâneos com duas mulheres, a introspectiva Louise, personagem de Charlotte Verry, e a extrovertida Maud, interpretada por Frédéric Aldebaran. Durante as férias de inverno, ele viaja para a neve com Louise, mas continua a trocar cartas com Maud, enquanto reflete sobre amor, liberdade e compromisso. Quarto filme da série Contos das Quatro Estações de Rohmer, a narrativa se desenvolve através de diálogos filosóficos e observações sutis do comportamento humano característicos do estilo do diretor. O filme Conto de Inverno vai ser exibido nesta quinta-feira, às 7h30 da noite, na Sala Glauber Rocha do MIS. A entrada é de graça e o MIS fica na Rua Regente Feijó, número 857, no centro. Esse e outros eventos culturais você pode conferir no site campinas.sp.gov.br/eventos. Da redação da Rádio Educativa, Danilo Fernandes.
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3: 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Cuidar do esgoto é cuidar da água que consumimos e da saúde da nossa família. Esse foi o Minuto Ambiental. 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
1: A produção industrial brasileira teve alta de 0,7% em abril de 2026 frente a março de 2026 na série com ajuste sazonal. Quarto mês seguido de aumento, acumulando 4,4% de avanço neste período. Os dados são da pesquisa industrial mensal divulgada ontem pelo IBGE. Com o resultado, a indústria está 4,7% acima do patamar pré-pandemia de fevereiro de 2020, mas registra 12,9% abaixo do nível recorde alcançado em maio de 2011. A indústria brasileira acumula crescimento de 1,7% nos quatro primeiros meses de 2026, frente ao mesmo período do ano anterior. Na passagem de março para abril de 2026, duas das quatro grandes categorias econômicas e 14 dos 25 ramos industriais pesquisados avançaram na produção. As influências mais significativas vieram dos segmentos de indústrias extrativas, com crescimento de 3,1%, e coque. Produtos derivados do petróleo e biocombustíveis, também com crescimento de 3,1%, ambas crescendo pelo quinto mês consecutivo. Segundo o IBGE, outras contribuições positivas sobre o total da indústria vieram de produtos de borracha e de material plástico, com crescimento de 3,1%, produtos de madeira, com 8,5%, produtos têxteis, com 4,1%, e máquinas, aparelhos e materiais elétricos, com crescimento de 2,2%. Da redação da Rádio Educativa, Danilo Fernandes.
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1: Donos de veículos de Campinas acumulam 213 milhões e 900 mil reais em dívidas do IPVA, Imposto sobre Propriedade de Veículos Automotores. O balanço referente a maio indica um índice de 15,6% de inadimplência entre as cinco maiores cidades da região, porém o maior percentual está em Hortolândia, com 24,5%. Quem não paga o IPVA dentro do prazo fica sujeito a multa de 0,33% por dia de atraso, além de juros calculados com base na taxa Selic. Após 60 dias, a multa passa a ser fixa e corresponde a 20% do valor do imposto. Se a inadimplência persistir, o débito é inscrito na dívida ativa do Estado e o nome do proprietário pode ser incluído no CADIN estadual. O contribuinte fica impedido de utilizar créditos, como os da Nota Fiscal Paulista, e o débito pode ser cobrado pela Procuradoria-Geral do Estado. O IPVA equivale a 4% do valor do veículo e é obrigatório para todos os carros com menos de 20 anos de uso. Para pagar, o contribuinte deve informar o código Renavan na rede bancária ou acessar o sistema PIX IPVA para a geração do QR Code. O sistema calcula o valor devido. Da redação da Rádio Educativa, Danilo Fernandes.
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1: Uma greve geral em Portugal ontem interrompeu o serviço de transporte, fechou escolas e afetou hospitais em protesto contra uma ampla reforma trabalhista proposta pelo governo. A paralisação, convocada pela principal central sindical do país, é a segunda greve geral em 6 meses e ocorre enquanto o governo tenta aprovar o pacote Trabalho 21, uma reforma que prevê mais de 50 alterações nas leis trabalhistas. Segundo o governo, as mudanças buscam modernizar a legislação trabalhista, aumentar a produtividade e melhorar a competitividade da economia portuguesa. Os sindicatos afirmam que a proposta reduz direitos, amplia a precarização do emprego e facilita demissões. Uma das principais mudanças propostas é a ampliação da duração máxima dos contratos de trabalho temporários. Para os sindicatos, a medida aumenta a insegurança dos trabalhadores, especialmente dos jovens, ao prolongar períodos de contratação sem vínculo permanente. A reforma também elimina as restrições ao uso de terceirização após demissões coletivas ou extinção de postos de trabalho. Da redação da Rádio Educativa, Danilo Fernandes.
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1: Neste domingo, a ENDEC realiza uma operação especial de trânsito para a 14ª Meia Maratona de Campinas, com largada às 7 da manhã no Largo do Rosário. A prova vai ter percursos de 5, 10 e 21 quilômetros, com participação estimada de 4 mil atletas. As ações começam na noite do sábado, com bloqueios iniciais na região central para montagem da estrutura. No domingo, interdições mais amplas começam na madrugada, com bloqueios totais e compartilhamento de vias ao longo do percurso. Vão ser 91 cruzamentos interditados e trechos importantes, como a Francisco Glicério, Aquidaban e Norte Sul, vão ter restrições. A orientação é que motoristas evitem essas regiões. Cerca de 85 profissionais vão atuar na operação, que deve seguir até às 10 da manhã. O transporte coletivo também vai ser impactado com mudanças em pontos e itinerários de diversas linhas. Agentes vão estar no local para orientar usuários e condutores. De Campinas, Daniela Lemos.
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3: Sou Sidney Furtado, diretor da Defesa Civil. Estou aqui no Minuto Ambiental para falar para vocês que a Defesa Civil está à disposição da sociedade em geral pelo telefone 199. Temos atendimento principalmente à vistoria em edificações com risco de desabamento ou qualquer outro risco que possa afetar uma moradia, as questões de uma queda de árvore que possa atingir uma residência e também as questões relacionadas ao Cell Broadcast, que é a questão dos alertas pelo telefonia celular. Então, estamos à disposição pelo telefone 199 aqui em Campinas.
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1: Durante o feriado de Corpus Christi, os serviços essenciais da INDEC funcionam normalmente com equipes de trânsito, centro de controle operacional, fiscalização e sinalização atuando na quinta-feira. O atendimento ao público pode ser feito pelo telefone 118, WhatsApp, no número 19-3731-2910, no aplicativo e também no site da INDEC. O atendimento presencial estará suspenso na quinta e na sexta-feira, voltando ao normal na segunda. Também permanecem fechados os postos do Paço Municipal e unidades do Agiliza Campinas nesse período. O Pai Serviço vai funcionar normalmente com operação das 6 da manhã às 6 da tarde no feriado. O agendamento segue sem mudanças de segunda a sexta, das 8 da manhã às 8 da noite. O recolhimento de veículos ao pátio municipal continua normalmente. Já a liberação não ocorre nesta quinta, na sexta e no sábado. A liberação será apenas via WhatsApp com horários reduzidos. O atendimento normal vai ser retomado na segunda-feira. De Campinas, Daniela Lemos.
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1: Uma ótima noite para você sintonizado Educativa FM 101,9, conectada com Campinas. Começamos mais uma edição do programa Love Songs, o mais puro romantismo para você recordar e também se emocionar. Na sua companhia, Deco Lopes. Abrimos o programa de hoje com o grupo The Commodores, os vocais e Lionel Richie. Vamos ouvir Three Times a Lady. Boa noite.
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0: Ricky Ashley, Hold Me In Your Eyes, fechando esta primeira hora da programação do Love Songs desta noite. Nós ouvimos antes Teddy Pendergrass, Love's the Power. Daqui a pouco voltamos com mais músicas para você.
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0: Estamos de volta, seguimos com Love Songs desta noite. Na sua companhia, Deco Lopes. E seguimos na programação ao som da diva Shania Twain. Vamos ouvir Woman in Me. Boa noite.